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2: Neste momento não é possível estabelecer a sua chamada. Por favor, tente mais tarde. Obrigada.

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1: Bom dia, é sexta-feira, 28 de agosto, e antes de começarmos essa pequena viagem, vamos fazer aqui uma história pela música. Sabias que num dia como este, em 1964, os Beatles encontraram-se pela primeira vez com Bob Dylan? Pois é, foi em Nova York, depois de um concerto dos Beatles. Aquele encontro juntou duas das maiores forças criativas da música daquela época. E aqui um detalhe curioso, Dylan apresentou aos Beatles uma nova forma de olhar para as letras, e aquele encontro acabaria por marcar então uma fase importante na evolução musical da banda. Quatro rapazes de Liverpool, um cantor compositor americano e uma conversa que ficou para a história. E talvez seja essa a beleza da música. Talvez, às vezes, é uma boa ideia, não é simplesmente quando pessoas diferentes se encontram. Eu sou Beethoven Nwanga e esta sexta-feira vamos fazer muito destes encontros. Música, histórias, novidades e companhia. Esta é a AfriRádio 106.1 FM, a melhor playlist da cidade. Aumenta o volume porque vamos ouvir música. A música é o nosso mote. E abrimos assim a edição de sexta-feira de 28 de agosto de 2026, com mais um pedido no WhatsApp patrocinado pela LG Life is Good. Agora.

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2: Daqui ao ouvinte Louro Venilson Latou, a partir do Golf Boys.
1: Boa.
2: Gostaria de ouvir a música do Lojai Fit Chris Brown, com título Mona Lisa.
1: Mona Lisa.
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1: Vambora.

Se a música que entra pela porta da frente é esta, porque aqui não há espaço para pedir licença. Beyoncé aqui com Round the World. Essa música foi lançada em 2011, uma faixa que tornou-se um verdadeiro manifesto de força e poder. É, Beyoncé, ela transforma aqui uma batida poderosa num hino de confiança e atitude. E há uma frase que resume tudo: Girls Round the World. Mais do que uma música sobre poder, é uma música sobre presença. Entrar numa sala sem saber, ou seja, saber quem és no caso, e não precisar de pedir ou diminuir a luz de outra pessoa. É saber quem tu és e fazer sentir. Por isso, se precisavas de um pequeno empurrão, considera isto então o teu sinal. Beyoncé, aqui com Round the World, aqui na Afri Rádio 106.1 FM, a melhor playlist da cidade. 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
2: Eu sou Tony Mane.
1: Johnny.
2: Gostaria de escutar a música do Jojo and Casey.
1: Qual?
2: Oh My Life.
1: Oh.
2: Please play Jojo and Casey, Oh My Life.
1: Don't worry, my friend, I'll do it.

Baixamos um pouco a temperatura porque há músicas que não chegam para fazer barulho, chegam para dizer alguma coisa. Tupac Shakur com a participação de Outlawz, aqui Baby Don't Cry, uma música que, vá, diga-se, mostra um Tupac mais sensível, fala diretamente para uma mulher numa mensagem de força, mesmo quando a vida parece estar a apertar. E talvez seja essa a força dessa faixa. Não promete que tudo vai ficar perfeito, apenas diz, continua, mantenha a cabeça levantada, porque às vezes uma música não resolve o problema, mas pode lembrar-te que ainda tens força para atravessá-lo. Tupac Shakur com a participação de Outlawz, aqui com Baby Don't Cry, aqui na AfriRádio 106.1 FM, a melhor playlist da cidade. 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AfriRádio, sempre com as músicas que dominam os principais tops musicais from all over the world. Não saia daí, vamos fazer uma curta pausa, é um vapt-vupt. Back with more music.

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12: 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Beethoven is back na rádio com mais cresce audiência. Sexta-feira tem outro sabor. Estamos de volta do intervalo e amanhã continuo a avançar com música, companhia e aquela sensação boa de quem já começa a ver o fim de semana ali à frente. 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Porque às vezes uma melhor viagem começa no... se fora do aeroporto, começa na mesa. Agora, voltamos ao que nos trouxe aqui. Música. Mais um bloco, mais uma sexta-feira aqui, mais uma manhã com a Afri Rádio 106.1 FM. Aumenta o volume porque temos música no prato. Vamos ouvir a mais um pad no WhatsApp.
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2: Aqui é André Costa, da Maianga.
1: Boa.
2: Gostaria de ouvir, por favor, a música Amor de Ferro, de Diogo Pissarra, com
1: Diogo.
2: Pedro Cunhosa.
1: Vambora.
2: Afri Rádio, rádio que mais cresce a audiência.
1: Vambora, Dioguito e o Pedrito.

músicas que parecem falar baixo, mas dizem coisas que ficam. Imagine Dragons aqui com Demons, lançada em 2012. Essa música fala daquele outro nosso eu, ou seja, o outro lado de nós que nem sempre mostramos. Falo das inseguranças, dos medos, as partes que escondemos, porque nem sempre é fácil deixar alguém entrar completamente. Talvez seja por isso que muita gente se reconhece nela, porque todos temos qualquer coisa, nem que um pouquinho, que preferimos manter no escuro. Mas conhecer alguém de verdade também é conhecer essas partes. Bem meio a meio de uma sexta-feira cheia de música, fica esse pequeno momento para ouvir, sentir. Imagine Dragons aqui com Demons na Afri Rádio 106.1 FM, a melhor playlist da cidade. 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
2: Olá, viva a Free Radio.
1: Viva.
2: Aqui fala a vossa ouvinte muito assídua, Marisa.
1: Marisa,
2: eu queria muito que tocassem a música Standing Next to You, de Jungkook.
1: JK, vambora, aumenta o volume.

viagem, que viagem. Jungkook, Robin Thicke, Victor Clay, entramos no universo latino com Karol G, Lady Gaga e ainda Maluma com The Weeknd. Depois de tudo isso, a playlist decidiu então mudar completamente o idioma. Yolanda Be Cool, We No Speak Americano. Se esta música te é familiar, então tens razão. O projeto australiano, formado por Andrew Stanley e Sylvester Martinez, pegou numa energia de um clássico italiano, Chuva Fala Americano, e transformou-a numa faixa eletrónica que duvido que passe desapercebida nos teus ouvidos. O resultado foi uma explosão internacional com aquela mistura improvável de Itália, eletrónica, humor e também pista de dança. E é exatamente por isso que essa música funciona bem, porque depois de uma viagem musical, a Afri Rádio consegue surpreender-te. Yolanda Be Cool, Andrew Stanley e Sylvester Martinez aqui com We Don't Speak Americano. Esta é a Afri Rádio em 106.1 FM, a melhor playlist da cidade. 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Não saia daí, vamos fazer uma curta pausa. É um breve, já voltamos com mais músicas.

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3: 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Beethoven is back na rádio que mais cresce em audiência. 106.1 Afri Lover, sexta-feira, é uma altura da semana em que começa finalmente a ficar leve. O trabalho continua, os compromissos também, mas já sentes o fim de semana ali a poucos passos. 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Se hoje queres fazer mais do que, ou seja, o almoço mais do que uma simples refeição, então fica a dica. Agora continuamos com a sexta-feira. 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Vamos ouvir música, música é o nosso mote.

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2: Olá, Free Rádio. Daqui
1: Olá.
2: Fala Alice.
1: Alice.
2: Fala a partir do Saquelo. Gostaria de pedir a música
1: Qual?
2: De MGK.
1: MGK.
2: Your Name Forever.
1: Your Name Forever.
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1: Vambora. 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

Fomos buscar uma daquelas músicas que traz imediatamente um sorriso na cara. Will Smith aqui com Getting Jiggy With It. Final dos anos 90, Will Smith estava a transformar o sucesso do ecrã numa carreira musical que também dava que falar. Essa faixa, lançada em 1997, tornou-se um dos grandes cartões de visita dessa fase. Tem hip-hop, tem funk, tem aquele groove descontraído e, acima de tudo, tem aquela energia que não pede explicação. É música para quando a semana está a acabar, o relógio começa a andar mais depressa e já ninguém quer complicar demasiado. Se precisa de entrar no ritmo, então deixa essa sexta-feira conosco. Nós somos aquele que vão então responsabilizar-se por essa atmosfera. 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Sextou, meu amigo. 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Não saia daí, vamos fazer uma curta pausa. É um vapt-vupt. I'll be back with more music.

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0: Vamos agora fazer uma coisa diferente, deixar a rádio respirar. É, rádio é respirar. Porque existem manhãs que não precisam de muita conversa. Precisam de uma boa sequência, daquelas que encaixam uma na outra e fazem o tempo passar assim como quem não quer a coisa, sem dar por conta. E é exatamente por isso que começa agora uma hora entregue à música. Hits que conheces, sons que talvez descubras, artistas que... diferentes gerações, claro, também, né? E aquela faixa que aparece de repente e muda todo o ambiente. Eu sou Beethoven Wanga e durante esta próxima hora vou deixar o microfone por alguns segundos, no segundo plano, assim melhor dizer, e a música falar por si. É, está no ar o No Break, o programa mais musical da Afri Rádio, aqui na Afri Rádio em 106.1 FM, e já sabe que aqui a tua marca, o teu negócio rende mais. 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
4: Eu sou Nathaniel, aqui do Dalatona.
0: Boa.
4: Gostaria de ouvir a música da Dua Lipa com o tema Training Season.
0: Aham.
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0: Yahoo!

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1: E foi com Rihanna Future na música Love He que fechamos essa hora de music non-stop, uma hora sem parar, de grandes desvios, sem grandes desvios, melhor, sem tirar a música do centro, descobertas, memórias e uma faixa diretamente para a próxima. E essa é a ideia do No Break, menos palavra, mais música. É exatamente assim.

Termina agora, mas a programação continua. Eu sou Beethoven Wang, obrigado por ter estado aí do outro lado. A programação segue com mais músicas, mais novidades, mais momentos para acompanhar a tua sexta-feira. Por isso, mantém-te nesta frequência, Afri Rádio 106.1 FM. E já sabes, esta é a melhor playlist da cidade. Podes também nos ouvir na box da Zap no canal 512 e diretamente no nosso website www.afriradio.co.au. O No Break termina por agora, mas a programação continua aqui na frequência mais frequentada. Edição de sexta-feira, 28 de agosto de 2026. Não saia daí, vamos fazer uma curta pausa. É um vapt-vupt. I'll be back with more music.

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1: Sexta-feira e amanhã já vai a meio, mas enquanto nós já estamos a pensar no fim de semana, a música não abranda. Aliás, hoje tem New Music Friday, assim está correto. Há músicas novas a chegar, há artistas a mudar aqui o rumo das suas playlists e nomes que acabam de lançar aqui material novo. Estou a falar de Olivia Rodrigo, Blossoms and Declan McKenna e também Queen of the Stone Age. Tem novos álbuns, temos Alex Warren, temos Johnny, temos a Alabama Snakes, temos Erykah Badu com The Alchemist e tem muito mais. Ou seja, se gostas de descobrir música antes dela entrar na rotina, então o dia certo, ou seja, o lugar certo é aqui. Mantente ligado na 106.1 FM. E é exatamente isso que fazemos aqui. Top hits, hits clássicos, música nova a encontrar aqui o teu lugar. Eu sou Beethoven Wanga e a sexta-feira continua aqui na Afri Rádio 106.1 FM, a melhor playlist da cidade. 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Vamos ouvir mais um pedido no WhatsApp. Agora.

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2: Daqui fala o Stanislau Moicália.
1: Stanislau.
2: Partido município do Sambizanga.
1: Manda vir.
2: Peço a música de Avicii com o título I Could Be The One.
1: I Could Be The One. Vambora.

Sabias que a Liam fez história com Troy Aghan sem querer, sem um refrão internacional, um refrão tradicional? Isso mesmo, a música foi construída por Timbaland usando uma produção minimalista com base, uma batida eletrónica e uma voz que parecia deslizar acima de qualquer ritmo. Foi lançado em 2000 para uma banda sonora do filme Romeo Must Die, um filme que contou com a participação de Jet Li e também do grande DMX. A faixa trouxe-nos aqui um dos maiores sucessos da carreira de Aaliyah. E há um outro detalhe curioso: Troy Aghan chegou ao topo da Billboard Hot 100, foi a primeira música a alcançar esse lugar, e apenas como base Hairplay. Pasmem, foi lançada, ou seja, sem lançamento comercial, sem um single físico. E é o tipo de detalhe que mostra que uma música pode quebrar regras, mesmo assim, tornar-se inesquecível. 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
2: Da que fala o Milson Arthur?
1: Milson.
2: Fala a partir do Rocha Pinto.
1: Boa.
2: Gostaria de ouvir a música do Victor Thompson com o título This Here Blessing.
1: Uau.
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1: Grande música.

Sabias que Master Jake transformou uma história de desilusão amorosa numa expressão que todo mundo entende? É, isso em Jajão, aqui com Eddie Flow, homem forte da Ana. Aquela promessa de amor eterno que vai-se desmontando aos poucos. A pessoa dizia, és o meu único amor. Falava de futuro e chegava ao ponto de falar em casamento. E depois, vem a realidade. Era só Jajão. Mais do que isso, o mais interessante dessa música é que é a forma como Master Jake combina aqui o sofrimento e o humor e coloca expressões bem nossas numa história que podia acontecer com qualquer pessoa.

porque quando o amor acaba, quem nasce, ou seja, quem chora, quem, há quem fique zangado, há quem se transforma aquilo em desilusão e num refrão que todos conseguem cantar. Transforma uma dor em coração e uma dor do coração melhor num daqueles momentos em que a música angolana sabe contar muito bem. Esta é a Afri Rádio em 106.1 FM, como sempre com o melhor da música nacional e internacional. Numa programação 24 horas por dia, 7 dias por semana, trazendo os clássicos das músicas do momento, aquelas que dominam os principais tópicos musicais from all over the world. Não saia daí, vamos fazer uma curta pausa. É um vapt-vupt. I'll be back with more music.

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11: Estamos novamente juntos, o intervalo já ficou para trás e a música volta a ocupar o seu lugar. E por esta altura, já há uma pergunta que ganha espaço na nossa cabeça. Onde vou almoçar? Se ainda estás sem resposta, deixa-me fazer-te uma sugestão. 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Mamma Mia, agora deixa-me partir aqui para um outro momento que tem que ver com dar boost à tua marca. 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Agora vamos embora. A decisão para o almoço está tomada. Agora vamos ao que nos trouxe aqui: música. A música é o nosso mote. Vamos abrir com mais um pedido musical feito no nosso Afri WhatsApp 942-197-107. 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
2: Olá, Pio Rádio, fala para vocês o Ernesto. Eu gostaria de ouvir a música de Chainsmokers e Coldplay com o título Something Just Like This.
1: Boa!
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1: Vambora!

0: românticos, e não foi apenas uma produção qualquer. O videoclipe brinca com referências de filmes como Rick Business, Grace e Say Anything. Ou seja, os três irmãos não estavam apenas a contar com aquilo que seria uma cena, uma qualquer cena de amor. Eles decidiram mostrar isso na família, com muito amor, muito humor e uma boa dose de romance. É aquela música que foi lançada em 2019, marcou aqui uma das fases mais divertidas e o regresso de Jonas Brothers. É o tipo de detalhe que transforma um videoclipe numa pequena história de amor e fez What A Man Gotta Do ficar ainda mais divertida e recordar aqui esta música. Esta é a Afri Rádio 106.1 FM, trazendo como sempre o melhor da música nacional e internacional. 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Silvia, como é que tu estás?
1: Yo, Mambi, eu estou super bem. E tu, como é que estás, meu nobre? O que é que trouxeste hoje?
0: Eu estou good. Estou bem, muita novidade.
1: Quais?
0: Muita coisa boa. E
1: tipo o quê?
0: Por exemplo, novos lançamentos como Genie, que acabou de lançar aqui um Fallen Angel, um novo EP.
1: Uau.
0: Trouxe também Alan Warren com Will Child, o novo álbum está aí a chegar, e muitas outras surpresas.
1: Uau, olha, eu gosto tanto das músicas do Alex, ele é fantástico. Sei lá, cheira a coisa nova. Sabias da trajetória dele, que ele ficou famoso após participar num reality show, mais ou menos, lá nos Estados Unidos, sobre a casa do TikTok?
0: Como dizem, né? Essa é a nova novidade.
1: É, a novidade nova. Não é só na China, aqui também tem Ninja e Ninja.
0: Exatamente. E não é por aí, não ficou por aí.
1: Ah,
0: tem
1: é?
0: Também Erykah Badu, que está de volta com um novo álbum, depois de 16
1: Uau.
0: Anos. The Alchemist.
1: Olha, e sabes que tem a participação de quem neste álbum?
0: Não.
1: Lauryn Hill, Erykah Badu e Lauryn Hill.
0: Sacanagem.
1: Eles fizeram tempos uma sessão de fotos, vi ontem no Instagram, está brutal.
0: Boa.
1: Que delícia.
0: Nomes grandes aqui com boas coisas aí a caminho. Silvia, o que é que trazes para hoje?
1: Muita coisa boa, Mandy. O baú da Free Rádio.
0: Começa do começo.
1: Meu ninja, já vou continuar aqui a fazer a festa acontecer, até porque hoje é sexta-feira.

Sabias que Jonas Brothers levaram as próprias mulheres para dentro desse videoclipe, What a Man Gotta Do? É, isso mesmo, Kevin, Joy e Nick apareceram ao lado de Daniel, Sophie e Pinka. Eles aqui recriaram essa cena famosa do filme...

0: 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Posso desligar a máquina ou nem por isso?
1: É claro que sim. Desliga, porque agora é o momento da festa continuar, então. Já falamos muito. Quem fala muito erra, mas nós não erramos. Atenção, atenção, hein? Né?
0: Exatamente assim.
1: Ok. Então, tchau.
0: Gente esperta. Vou desligar a máquina, vou bazar. Ficamos por aqui por hoje. Volto no domingo com mais histórias, mais músicas, mais descobertas. E, claro, a minha companhia. Obrigado por ter escolhido a Afri Rádio, por escolher a Afri Rádio mais um dia aqui com a 106.1 FM, nesta que é o princípio de sexta-feira. Estive aqui de manhã, a Silvia vai segurar até a tarde e depois a programação continua. Eu sou Beethoven Wanga, vou deixar o microfone por agora. Mas, domingo estou de volta. Encontro marcado das 13 às 18, mais um show musical, mais música, mais histórias, mais descobertas e uma tarde para vivermos juntos. Até lá, fica nessa frequência a partir das 13 horas. Estarei contigo com o melhor da música nacional e internacional. Por agora, a Silvia vai assumir a batuta. Afri Lover, obrigado pela tua companhia, pela manhã fantástica. Cuida de ti, aproveita esta sexta-feira e prepara-te para um fim de semana daqueles. Eu sou Beethoven Wanga, por hoje é tudo. Vou fechar o microfone. Basei, até lá, boas músicas. Agora o show é com ela, Grim Ninja, filha de Bruce Lee, a sobrinha do Michael Jackson, prima da Shakira.

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Minha ninja, boa tarde, sexta-feira, dia 28 de agosto de 2026, então preparado para a festa, preparada para a música boa, preparada para a energia fantástica que encontras aqui na rádio mais brutal de todos os tempos. Ah, pois é, estás na mão da Green Ninja, estás em boas mãos, em boas mões. Oh. Pergunta, qual é o plural de mão? É mãos, mões, mães, mães. Ninja, ninja, olha, manda a resposta para 942-197-106. 942-197-106. Vou repetir. Qual é o plural de mão? Mões, mães, mãos. Yeah. Então, Ninja Ninja, bora começar a nossa festa. Hoje é sexta-feira e a diversão continua. Mas para começarmos a nossa tarde com tudo, vamos começar com um pedido musical. 3, 2, 1, aqui na Free Rádio, quem manda és tu.

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2: Olá, Free Rádio.
1: Oi.
2: Aqui fala Alice, a partir de Saquele. Gostaria de ouvir a música de Alec Benjamin, com o título Let Me Down Slowly.
1: Oh,
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seja One Love do da fantástica Boys Band, né? Ai, que delícia, Blue, Blue, Blue. Eu falo que delícia porque eles foram meu primeiro crush. Oh, yeah! E ouvindo a música eu fico assim, ai meu Deus, que viagem incrível. Enfim, uma eterna fã. Ninja Ninja, essa música foi lançada em outubro de 2002 e fala sobre o amor. Independentemente de ter sobrevivido a desilusões amorosas, a vida é bonita e a união faz a força. Por isso é que estamos aqui todos os dias para podermos degustar das melhores músicas nacionais e internacionais. One Love. Olha, tive uma viagem fantástica. Parece que eu tinha de novo os meus 8, 7 anos. Ai, que maravilha. Até fiquei sem fôlego. Ui, eram tão bonitos. Uhum. Ninja e Ninja. Era de almoço. 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One Love. Ui.

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2: Vou falar com o Evandro Sona.
1: Oi, Evandro.
2: Localizo em Viana.
1: Uhum.
2: E gostaria de ouvir a música do VMZ.
1: Qual?
2: Plutão.
1: Ai.
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Yo, yo, yo, ninja e ninja, olha para nós, de Carolina Deslandes e Soraya Ramos, aqui em Belezar, a nossa tarde brutal de sexta-feira. Ai, sim senhora, vozes e vozes, já. Ah, quem Deus não poupou, deu uma voz, eita, em tantas. Ninja e ninja, essa música foi lançada no dia 23 de outubro de 2023.

fala sobre superação. Quando o indivíduo vai embora e depois fala, ah, acho que eu vou voltar, e ela diz, não, aqui já não voltas mais, porque já não encontraste a mesma mulher, mais mulher empoderada, focada na sua carreira, aqui tu não voltas. E tem uma coisa que elas dizem, que eu não tenho azar, eu sou a sorte. Isso mesmo, ninja, então aproveita essa tua sorte para mandares o teu pedido musical na Afri Rádio. Envia um áudio, é muito simples e fácil. Envia um áudio, diz o teu nome, o teu bairro, o título da música e no final LG Life is Good para 942-197-106. 942-197-106. E agora uma curtíssima pausa, mas já estaremos de volta com mais música, mais energia, na melhor.

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7: 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Já estamos de volta para mais música na 106.1 FM. 106.1 E adivinha lá quem está de volta, mais firme, mais forte e mais potente, na melhor sintonia de sempre. A Green Ninja da carga aqui hoje é sexta-feira. Temos que estar duas vezes mais incríveis, duas vezes mais alegres, mais energéticos, com aquela energia que transcende o universo todo. Ah, pois é, a tua mística frienda está aqui. Ah, é. E aí, meu camba e minha camba, uma coisita assim básica. Tu já segues a Free Rádio? Facebook, Instagram? Ainda não? Oh my gosh, o que é que estás à espera, Ninja e Ninja? Bora pesquisar por Afri Rádio 106.fm e será a melhor decisão da tua vida. No dia de hoje, pelo menos, né? E vai lá, então, só curtir, comentar, partilhar, ficar à vontade. A rádio é toda nossa. Faça lá a tua confusão, nós iremos responder. E o nosso WhatsApp é o 942-197-106. 942-197-106. Dê um shout-out, liga que é. Me que é, Ninja? Tá cuiara, não tá? É claro que tá. Sempre cuia.

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1: Pede no WhatsApp, pede no WhatsApp, Ninja e Ninja, só capricha no teu pedido do WhatsApp. Oh yeah, sou bem Maia.
2: Olá, Free Rádio.
1: Hello.
2: Eu sou Moraes, falo a partir do Zango. Gostaria de escutar a música do Pitbull, intitulado Internacional, com a participação do Chris Brown.
1: Uau.
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1: Boa, é.

Green Ninja, We Don't Talk Anymore, aqui na 106.fm do nosso Charlie Puff. E Selenita Gomes, a nossa querida Selena. Ai, que delícia, que maravilha, Ninja, We Ninja, a Free Radio aqui. Olha, vou-te contar uma coisa. Eu logo que liguei o microfone, veio uma energia assim estranha, uma energia italiana. 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Ninja, ninja, bora curtir mais um pedido musical. 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De repente, falei italiano.

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1: Ninjo e ninja, chama-te Luigi e chama-te teu pedido musical. Eu não sei porque que eu disse isso, mas chuta teu ritmo musical hoje é sexta-feira. Bora, bora lá em cima.
2: Eu sou o Luigi Tomás. Oi. Eu sou de Kazenga, Mabor. E a música que eu queria ouvir é de Celine Dion, How By Myself.
1: Oh, não.
2: Afri Rádio, a rádio que mais cresce a audiência.
1: Ai, que delícia, eu amo essa música. Vou chorar.

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A Girl From Rio, da nossa querida cantora Anitta, aqui na 106.1 FM. Mas agora, calma. Uma cena séria para falar. Um noticiário sério. Ninja Ninja, vem aí o Valdafri Rádio com os melhores hits musicais dos anos 90 e 2000. A edição de hoje estará mais que fantástica, super imperdível. Então, stay tuned with the best radio station, que volto já com mais uma edição do baú da Afri Radioation. Até porque hoje é sexta-feira e a energia está lá em cima, né? 3, 2, 1, bora! Aproveita a pausa para beber água e hidratar a laringe, porque já estaremos de volta com o baú da Afri Radio. Para cantar com energia.

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2: Ninja e ninja, meu nobre e minha nobre dona, está aberta mais uma edição do Baú de Afri Rádio, onde revivimos os melhores clássicos dos anos 90 e 2000. Prepara-te para a hora mais clássica de tua vida. Ninja e ninja, aqui todas as línguas existem, todas as línguas falam, mas uma música vale mais que 7 mil línguas, porque essa música pode falar 5 mil línguas. Ninja Ninja, o baú já chegou. Então prepara-te, será uma hora fantástica com as melhores músicas dos anos 90 e 2000. E tu podes escolher a música que queres ouvir aqui, se enviares um áudio para o nosso WhatsApp dizendo o teu nome, o teu bairro, o título da música, e no final LG Life is Good. E agora vamos começar a nossa edição com um pedido musical aqui na nossa grande estação. 3, 2, 1, let's go!

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2: Daqui fala o Edgy Boy.
1: Oi.
2: E gostaria de ouvir a música da banda Roxette contigo. It Must Have Been Love. 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

A Free Rádio é da carga aqui na sexta-feira mais potente de toda a galáxia. Ninja Ninja, acabamos de fechar com Candy Shop, de 50 Cent e Olivia. Oh, meu Deus. Bons tempos já. Naquela altura o rap, é sim senhora, até agora que não, o rap é toda altura, mas Ninja Ninja, aquela para mim foi a era dourada do rap. Sim senhora, o baú hoje está de parabéns. Ninja Ninja, o baú diz bye bye, mas amanhã estará de volta às 15 horas com os grandes hits musicais dos anos 90 e 2000. Então já sabes, a festa aqui não para, não para. E aproveita essa fase maravilhosa para mandares o teu áudio para o nosso WhatsApp, que é o 942-197-106. 942-197-106. E prontos, faz o teu pedido musical, diz o teu nome, a tua zona, o título da música e no final LG Life is Good. Eita, eu dancei, cantei tanto, estou aqui ofegante. Oh meu Deus, imagina ouvires isso, né? Depois de um bom funs, uma boa cachupa, uma boa farofa. Ei, é uma maravilha, né? Isso sim é que é vida. Ninja Ninja, não saia daí porque a diversão vai continuar. Hoje é sexta-feira, coisas ainda vão acontecer. Coisas boas aqui na sintonia mais fixe da galáxia. Stay tuned with the best radio station, que eu volto já com o nosso Top Hits. Não te esqueças que eu canto bué, tu cantas bué e essa rádio toca bué. Stay tuned with the best radio station.

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1: Ding, ding, ding, ding, ding, ding, ding. Ninjo e Ninja, já estamos de volta com mais música, mais energia, na melhor super sintonia. Sinta energia aqui com a Mana Ninja, comandar a nave mãe 106.fm. Não tem como aqui não colher a sexta-feira mais incrível de todos os tempos. Mas calma, calma, hoje é sexta-feira. E hoje é onde? 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Um sítio com sabor à Itália. 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Ui, que delícia, que maravilha. Cheira-me a pepperoni. Mas sabes que cheira agora o quê? Cheira mais um pedido musical, porque não é só de comida que vive um ninja, mas também de boa música. Então, 3, 2, 1, vamos curtir mais um pedido. Yeah!

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1: Say my name, say my name, oh yeah. Ninja e Ninja, bora cantar com a Ninja. Hoje é sexta-feira, é alegria atrás de alegria. Let's go, let's get it. A Free Radio.
2: Meu nome é Maria Mulemba, mais conhecida como Marília. E gostaria de pedir a música Saudades de Chelsea de Nora. 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

Ninja e Ninja, acabamos de curtir o grande hit Messi da nossa querida Lola Young. Esta música que foi lançada em maio de 2024 e foi uma fase delicada da cantora, porque era no momento que ela tinha acabado de receber o diagnóstico de TDAH, que é o transtorno de déficit de atenção e hiperatividade, e ela já conseguia perceber minimamente porque é que ela era assim, meio bagunçada, sei lá.

de um jeito diferente, mas também ela estava num relacionamento na qual o indivíduo não compreendia essa complexidade do cérebro dela e só vivia a vida a falar mal. Ah, tu estão isso, aquilo. Ah, ninja, ninja, nós não precisamos disso. Nós precisamos de acalentamento, né? Nós precisamos de aconchego, precisamos de compreensão. Cada um funciona de forma diferente nesse mundo. Ninguém é igual a ninguém. Então vamos ser mais queridos. Está a vir aí o setembro. Então vamos todos transmitir amor aqui neste grande universo. E assim tudo fica mais leve e mais bonito. Isso, conselho da Green Ninja. Até porque eu também tenho. Isso mesmo. Ninja, ninja. E com essa música, eu, Silvia Romero, aka The Green Ninja. A filha do Bruce Lee. A sobrinha do Michael Jackson. A prima da Shakira. Lolalalalala. E a prima, a sobrinha da Beyoncé. Tia da Beyoncé. Say my name, oh yeah. E é com essa música que eu vou bazar. Vou tirar o pé, vou dar titaro. Mas para dar lugar ao nosso grande Mix FM, hoje com o fantástico DJ Paulo Alves in the Mix. Para agitar os speakers e dance lovers Mix FM. E depois o Jorge irá assumir o comando da nave-mãe. Aqui com muita diversão, muita animação. Tu vais amar bastante a energia aqui da Free Rádio. E às 21 teremos aqui o nosso colega Tiesto para mais uma edição de Prismatic, o melhor da música eletrónica. Isso mesmo, o som, olha, ele é fantástico. E às 22 horas o Manuel Cavaleira com o grande Rock Station. Então os rocks mais pesados e mais leves te encontras aqui na Free Rádio. Ninja Ninja, missão dada, missão cumprida, tal como diz o meu ex-vizinho Arnold Schwarzenegger. I'll be back. Hasta la mañana, babies. Oh yeah! Silvia Romero in the house, Fora da house, bye bye, beijinhos, boas músicas e house music, keep on rocking.

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Free Radio 106.1 no ar e agitar os speakers e dance lovers Mix FM. Edição de sexta-feira, ao sabor das mais pedidas da KPFC. Eu sou Paulo Alves e estarei nas misturas de apresentação. Abertura com Lau, mistura de Dorival do Mix e Olídio Nation, original de Charlie Poppy. Fiquem ligados até bem perto das 18. Curtam o melhor do House Music aqui na rádio que mais cresce em audiência.

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Mix FM, o seu clube DJ, edição de sexta-feira. Isto é Tiki Tiki 2.0, os Kiddos, Salima Chica, Bunchapa e Argento Das. Já entrar Luanda, Jeff e Argento Das. 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Edição de sexta-feira, ao sabor das mais pedidas da KPFC. Atenção que amanhã no Cool Trem, Share Showcase.

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Qual foi a música que abriu a edição 2 do Mix FM, seu clube DJ? É a remistura de um hit mundial, assinada por um angolano. Fica aqui a dica. Os dois primeiros a acertarem em mensagem privada no Instagram Mix FM Angola têm direito cada um a um ingresso para o show Ser Showcase amanhã no Cool Train, a partir das 21 horas.

reta final da edição de sexta-feira do Mix FM, aqui com Apogaye, Afro Killers, lançamento Conda Records. Os vencedores do Passatempo 2 foram Vladimiro Garcia 92, assim que aparece no Instagram, e Isaac Jorge 2. Foram então os primeiros a acertarem na música que abriu hoje, Lao. Remistura de Olidio Nation e Dorival do Mix. Dorival do Mix que também estará amanhã. No Ser Showcase, será no Coltrane a partir das 21 horas. Atenção que hoje no Coltrane temos Dizzy e Lohane, entre outros convidados. A não perder então, hoje e amanhã, Coltrane.

0: eventos, grandes eventos para curtir. Terminamos mais uma edição com as mais pedidas da KPFC. Eu sou Paulo Alves, um grande abraço. Fiquem bem, House Music Keep on Rocking.
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1: Sextou com S de saúde e sucesso. 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

É isso mesmo, campeão! Hoje é sexta-feira e tu sabes o que isso significa? Significa festa, significa alegria e significa, acima de tudo, muita música na Apri Rádio 106.1 FM, a rádio que mais cresce em audiência. Sem mais delongas, vamos começar em grande, vamos curtir agora um pedido musical. Lembra-te de fazer também o teu, que assim fazemos a festa todos juntos. Então bora lá, amiga! Stay tuned with the best. Let's go! 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
1: É isso aí, campeão! 942-197-106. Manda o teu áudio, que aqui o teu Jedi está sempre muito ansioso para tocar para ti. Let's go!
2: Daqui fala o Stanislau Moicalia.
1: Yes, sir.
2: Partido Município do Sambizanga. Peço a música de Avicii com o título I Could Be The One.

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E que vibe, meus amigos! Esta é aquela música de praia, a lembrar do verãozinho, aquele solzinho a bater nas costas. Céu azul, boa vibe! 106.1 FM no teu dial do rádio, e assim o dia vai perfeitão. É isso aí, Love the Tory Lanez, aqui na tua Afri Rádio 106.1 FM, a rádio que mais cresce em audiência. Tory Lanez, que continua a fazer um barulho intenso na cena musical, mesmo depois de ter sido preso, hein? Ele acabou de lançar um single da cadeia e disse que ele criou um género musical. Yes, sir! Será que já conferiste isso? 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
1: Eu queria ser um ouvinte para tocarem o meu som. Bora lá, campeão, do que é que estás à espera? Pede a tua música e vamos ser felizes juntinhos na melhor rádio.
2: Daqui é o Arlindo Modesto, falando a partir de Luanda, Kazenga Banda. Gostaria de ouvir a música do Chris Brown com o título New Family, com participação do

E sabias, meu amigão, que esta música fez parte da trilha sonora do filme The Karate Kid 2024? Sim, sim, sim. The Karate Kid Legends foi lançada em 2024 e esta música

está no ar, o amor também rola, aqui na tua app e rádio 106.1 FM. 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

Chegou aquela hora pela qual toda a gente esperava. É a hora de quê? Do No Break! Desculpem, eu empolguei-me um pouquinho e alonguei demais. Normalmente eu alongo assim no finalzinho de semana, que são 2 horas de música, mas hoje vocês têm que entender que o vosso Jedi está muito bem disposto. Vamos curtir o No Break, 1 hora de música sem parar aqui na tua estação de rádio favorita, e tem mais. Nós começamos com aquela música que tu gostas, então manda já o teu áudio para o nosso WhatsApp 942-197-106. Este é o melhor WhatsApp do mundo. Tu pedes e nós tocamos. Então não vai, envia o teu pedido musical. Diz o teu nome, de onde nos falas e qual é a música que queres ouvir. E diz no final LG Life is Good.

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1: Faz um pedido e vamos todos dançar. Manda o teu áudio para o nosso WhatsApp, que aqui o teu Jedi está à espera e super ansioso para tocar a tua música.
2: Aqui é a Manuela e gostaria de ouvir a música de Gracie Abrams com o título Close to You. Afri Rádio, a rádio que mostra essa audiência, a melhor rádio de música.

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FM. É isso, fim do No Break, mas nunca é o fim da música na Free Rádio. Meu amigão, a pausa é curta e nós já voltamos com a melhor música na melhor rádio.

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1: Ora, meu amigão, já sabes que quando é hit, toca na melhor rádio. O teu Jedi já está de volta com a melhor música. E sendo sexta-feira, já sabes que a segunda etapa do Top Hits marca também a nossa despedida, né? Então essa é a nossa última hora juntos. Vamos fazer valer a pena. Vamos curtir em grande. Já sabes que não podes dizer bye-bye, né? Então fica aí, meu amigo. Fica aí que vamos curtir esta boa vibe aqui na tua AfriRádio

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1: É isso mesmo, a vida é boa quando uma rádio toca a música que tu queres ouvir, não é verdade? Então, manda o teu áudio, diz o teu nome, de onde nos falas e qual é o hit que queres ouvir.
2: Daqui fala o Elias, fala a partir do Camama e gostaria de ouvir a música de Jason Derulo e Little Mix com o título Secret Love, Afri Rádio, a rádio que mais cresce em audiência.
1: Dio, tá pedida, não podes despedir, vamos de

acabámos de ouvir Imagine Dragons, Believer, aqui na tua Afri Rádio 106.1 FM. E tu, meu amigão, tu és um Believer, sim ou não? Conta-nos no nosso WhatsApp 942-197-106. E esta é de Imagine Dragons, Dan Reynolds, nesta voz poderosa. Este grupo alternativo foi criado em Las Vegas, conhecido por suas músicas cativantes e performances totalmente energéticas. Imagine Dragons, aqui na tua Afri Rádio 106.1 FM. Já dispensam apresentações, né? Dispensam apresentações, sem sombra de dúvida. Vamos continuar a festa agora.

96. Bora, meu amigão, vamos ser felizes juntos na melhor rádio de sempre.

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1: É isso mesmo, campeão. Ouvinte quer, ouvinte manda. Lembrando que não há limites para os melhores ouvintes, hein? Então podes pedir quantas músicas quiseres. Manda o teu áudio para o nosso WhatsApp.
2: Olá, Free Rádio. Daqui é o vosso boy Bernardo Atanha, ou Daxinha. Fala a partir do bairro Bita Progresso, município de Belas. Gostaria de ouvir a música do Maroon 5 e a Cardi B. A Free Rádio, a rádio que mais cresce em audiência. Bora!
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ouvintes do mundo. Mas atenção, ainda tem muita coisa boa pela frente, hein? Eu vou voltar para as terras de Jedi e vou continuar a curtir esta boa vibe, porque a seguir vem Tiesto. É isso, campeão! Um programa incrível. E hoje é sexta-feira, ele fez jus a sexta-feira, hein? Está extremamente quente. E

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Boa noite, senhoras e senhores, bem-vindos ao Rock Station aqui na AFI Rádio 106.1 FM. Não começamos devagar, começamos on fire. Se estás desse lado, prepara-te, volume ao máximo, pulso acelerado, zero concessões. Eu sou Manuel Cavaleira e a partir de agora estás oficialmente dentro do território do Rock Station. Let's go!

Estás aí? Nice! Porque o Rockstation não abranda, acelera. Isto é para quem vive intenso, quem sente cada batida no peito, para quem sabe que o rock não é moda. Se o volume ainda não está no máximo, estás a ouvir errado. Seguimos sem travões para a próxima cassete.

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Fechamos esta edição como deve ser. Pesado, implacável, direto ao osso, bateu nos neurónios. Estamos a ouvir Into Oblivion, nova música dos Lamb of Gods. Obrigado por estares desse lado, por manteres o volume alto e a chama acesa. Eu sou Manuel Cavaleira e isto foi o Rock Station. Até à próxima descarga sonora. Sexta-feira, 22 horas, aqui na AFI Rádio 106.1 FM. Continua ligado, a frequência cuia 24 horas por dia, 7 dias por semana. Manuel Cavaleira dá o gol.

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